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1: 9:16.
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1: 9:32.
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1: 10 horas e 32 minutos.
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3: 10 horas e 46 minutos.
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1: 11 horas em ponto.
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1: 11 horas e 16 minutos.
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1: 11 horas e 33 minutos.
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2: 11 horas e 47 minutos.
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1: 0:02.
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1: 0:34.
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2: 0:49.
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1: 1:03.
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1: 1:18.
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2: 1:46.
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0: 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Gracias!
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2: 2 horas em ponto.
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1: 2:18.
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1: 2:30.
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1: 2:47.
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1: 3:03.
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3: 3 horas e 17 minutos.

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2: 3:47.
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1: 4 horas e 17 minutos.
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2: 4 horas e 33 minutos.
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2: 4 horas e 45 minutos.

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1: 5 horas em ponto.
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1: 5 horas e 30 minutos.
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1: 5 horas e 47 minutos.
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1: 6:01.
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1: Buenas amigos, está começando mais um programa Gauchesco e Brasileiro que todas as semanas nós entregamos com muito carinho a todos vocês que nos curtem aí pelas mais de 74 emissoras de rádios filiadas ao STC Rádio Jornal TV Cinema e Editora, que há 33 anos produz o Gauchesco Brasileiro, um programa musical de informação cultural semanal que neste mesmo dia, neste mesmo horário, abre cancha aqui nessa rádio que tu estás sintonizado e obviamente

merece a nossa saudação, gratidão por estar conosco, aprendendo sobre as coisas regionais do Brasil pelo Ser Gaúcho e pela Ser Gaúcha. Neste programa, vamos entregar para vocês um pouco mais sobre plantas que curam. E nós produzimos no livro Agenda Gaúcha 2026 esse tema, essa editoração, onde expressamos 12 plantas nativas que curam e que realmente fazem um espetacular trabalho para a saúde em geral de todos os povos há milhares de anos. Então, vamos neste programa entregar-lhes os aspectos benéficos da espinheira santa. Mas antes quero lembrar que no livro Agenda Gaúcha reza do dia 28 ao dia 3 de setembro que no dia 28 é o dia da avicultura, também das obras pontifícias, nacional do voluntariado e nacional dos bancários. Então estamos saudando aí as datas comemorativas profissionais e sociais do Rio Grande do Brasil. Mas no dia 29 é o dia nacional do combate ao fumo. É isso aí, vamos parar de fumar, tia. Estragando o teu pulmão, a tua saúde, à toa. Tem coisas melhores na vida do que isso. Dia 31, dia do nutricionista. É, aprender a comer é um grande lance, selecionar bons alimentos nutritivos, vindos das plantas principalmente, e obviamente da carne. A carne é muito importante com a sua gordura natural para o nosso desenvolvimento e sustentabilidade. Dia 1º, dia do caixeiro viajante, do professor de educação física. Dia 2, dia do florista, do repórter fotográfico e internacional do livro infantil. Olha que maravilha fazer as crianças lerem. Tirem o celular da gurizada. Dia 3, dia das organizações populares, do biólogo e do guarda civil. Mas preciso dizer para ti que está nos escutando, se quiseres ganhar o diploma de amigo da cultura gaúcha, que tens todo o direito, porque está aprendendo conosco sobre o folclore, a tradição e a cultura regional do Brasil, eu peço que pegue lápis e papel, que já vou te dar aí a fórmula de tu receber em casa o diploma de amigo da cultura gaúcha, que já está na parede do galpão, da sala, no escritório, de milhares de ouvintes nestes 33 anos de programação que nós desenvolvemos atualmente em 74 emissoras e rádios no Rio Grande do Sul, Santa Catarina, Paraná, Brasília e Argentina. Então, saudamos todos os nossos ouvintes nesses estados brasileiros e na República Hermana Argentina, na província de Corrientes, na cidade de La Cruz, pela Rádio Misiones. Buenas, hermanos correntinos, gracias por escucharem las cosas del gaucho brasileño, que es igual mismo gaucho argentino. E como fizemos sempre, vamos abrir o nosso programa com poesia e música e depois eu trago o tema sobre a espinheira santa. Convido para que recite para nós o grande poeta missioneiro Jaime Caetano Brau, Almas e Plantas. Na sequência, Renato Fagundes canta Negrinho do Pastoreio. Vamos ouvir?

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Ouvimos, na interpretação de Renato Fagundes, da autoria de Barbosa Lessa, Negrinho do Pastoreio. Antes, Jaime Caetano Brau recitou da sua marca Almas e Plantas. Assim, amigos, faremos um breve intervalo ou outras mensagens e voltaremos já já ao segundo bloco do seu programa Gaúchesco e Brasileiro, entregando a vocês tudo sobre a Espinheira Santa. Fique por aí, que já já voltamos.

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2: Está de volta o seu programa gauchesco brasileiro, que é o 1619 da série iniciada em 1993. Primeiro com 3 emissoras, depois com 10, depois com 20, com 30 e atualmente com 74 emissoras que levam a todos vocês esta programação focada na cultura regional do Brasil, pelo ser gaúcho e pela ser gaúcha. E neste nós vamos contar para vocês sobre plantas que curam, em especial sobre a potencialidade e a beleza que é a erva chamada espinheira santa, ou árvore chamada de espinheira santa, melhor dizendo. Mas antes de chegarmos à história da espinheira santa, lembro que ontem, 27, foi a data de falecimento do grande João Carlos Dávila Paixão Cortes, em 2018, em Porto Alegre. Ele foi idealizador e fundador do movimento tradicionalista gaúcho. Era músico, bailarino, ator, folclorista, escritor, radialista e agrônomo, que nasceu em 12 de julho de 1927, na fronteiriça cidade Santana do Livramento, no Rio Grande do Sul. E foi um dos homens do século, aqui considerado no Rio Grande e também no Brasil. Então, temos que saudar, lembrar essa figura majestosa que, a rigor, todos os centros de tradições gaúchas que se prezam deveriam tê-lo em fotografia destacada no palco. Paixão Cortes, em cima, depois na lateral direita o Barbosa Lessa e na outra lateral o grande Glaucus Saraiva, que eu chamo da Santíssima Trindade do regionalismo gaúcho brasileiro, que deveriam ser cultuados permanentemente em todos os galpões de CTGs que se prezam, que realmente seguem a cartilha de Paixão Cortes, de Lessa e do Glauco Saraiva. Do contrário, são pseudos curtidores da tradição, da história, do folclore, porque não prezam aqueles que criaram esse movimento quando eram gurizes de 18, 19, 20 anos em Porto Alegre. Então, pensam no que eu estou dizendo para vocês e levem essa notícia ao patrão do CTG ou seu patrão está nos ouvindo, estreie e faça a inauguração dessas imagens no palco do CTG ou na parede do galpão, em algum lugar apropriado para isso. E da espinheira santa, digo-lhes o seguinte: esta é a nona erva das 12 que abrem os meses do livro Agenda Gaúcha 2026, cultuando, além das plantas que curam, os jujeiros, que nas esquinas, tendo um cesto de vime cheio de ervas medicinais, ofertam ao povo gritando: olha o juju, meu senhor, minha senhora, temos neles a cura de todos os males do corpo e da alma. E a espinheira santa é nativa da América do Sul e há milênios é utilizada pelos indígenas e encontrada em todo o território sul-americano, tendo sua maior concentração de crescimento natural nos territórios altos da região sul do Brasil. Ganhou o nome científico de Maitenus ilicifolia, popularmente chamada de espinheira, pelos espinhos contidos na folha, e de santa por ser um remédio eficaz a tratamento de coisas que vocês já vão ficar sabendo no próximo bloco, porque convido o tio Bilia a interpretar na sua gaita Baile Gaúcho. É uma produção de 1976, no disco do tio Bilia. Na sequência, Miguel Barbará interpreta Queimada. Vamos ouvir?

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Ouvimos na voz de Miguel Barbará, da autoria de Cid Guez, Queimada. Antes, Tio Bilia tocou na sua gaita, Baile Gaúcho. Assim, amigos, faremos um breve intervalo a outras mensagens e voltaremos já já ao terceiro bloco do seu programa Gaúchesco e Brasileiro, dizendo tudo sobre a milagrosa Espinheira Santa. Fique por aí, que já voltamos.

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8: Está de volta o seu programa Gauchesco e Brasileiro, trazendo aqui o estudo sobre os benefícios e a maravilha desta planta, chamada popularmente de espinheira santa, que já já vamos contar mais para vocês. Porém, conforme consta no livro Agenda Gaúcha 2026, o estudo de 12 plantas nativas que curam na abertura de cada mês. E eu aproveito a noticiar para vocês que o livro Agenda Gaúcha 2027 já está no prelo e nesta edição 2027 vai trazer a história da agricultura no mundo, no Brasil e no Rio Grande do Sul, a partir de 15 lavouras que fizeram o Rio Grande e o Brasil crescerem. Então, está imperdível. Como sempre, o livro Agenda Gaúcha do ano que vem, que vocês têm que pedir agora, personalizado da tua empresa, da tua instituição, da tua prefeitura, com a mensagem do prefeito e com os pontos turísticos da cidade, da tua instituição cooperativa, com a palavra do presidente e todo o perfil da cooperativa. Enfim, é agora o momento certo de pedirem o livro Agenda Gaúcha para o relacionamento estratégico de 2027, pelas presidências, diretorias e gerências das instituições que estão ligados principalmente à produção rural. Então,

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E da nossa espinheira santa, eu já disse para vocês que o nome científico foi batizado de Maitenus ilicifolia, popularmente chamada de espinheira, pelos espinhos contidos na folha, e santa, por ser um remédio eficaz no tratamento de gastrite, úlceras, dores reumáticas, azia, refluxo, e muito utilizado na fitoterapia pelos povos, passando de geração a geração até nossos dias. E olha, estou dizendo há milhares de anos, desde os momentos dos nossos silvícolas. Essa planta vem curando e fazendo seus benefícios ao ser humano. Pois esse remédio foi descrito pela primeira vez em 1725 e dispõe de estudos científicos desde 1922 pelo então professor, médico, pesquisador paranaense Aloísio França, que comprovam sua eficácia. Inclusive, foram feitos novos estudos farmacológicos e clínicos em 1988, confirmando a sua segurança e eficiência, tanto que o Ministério da Saúde o liberou para receitar as curas dos problemas digestivos, cicatrizações de feridas e lesões na pele, combater fungos e bactérias, inflamações do fígado, garganta e limpar a bexiga no trato urinário. E bueno, depois dessas dicas maravilhosas aí dos jujeiros pelos jus, nesse caso a erva santa, vamos trazer mais duas obras regionalistas gaúchas. A primeira agora pelo violonista Maurício Marques, tocando para vocês num ritmo que ele chamou de baioneirão, que é um baião com vaneirão. Na sequência, o Eraci Rocha vai cantar Mãos Campeiras. Vamos ouvir?

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Ouvimos na interpretação de Eraci Rocha, da autoria de Sérgio Rojas, Mãos Campeiras. Antes, Maurício Marques tocou da sua autoria o Baioneirão Milongaço. Assim, amigos, faremos outro breve intervalo e já voltamos ao derradeiro bloco do seu programa gauchesco e brasileiro 1619. Fique por aí!

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7: Está de volta ao seu programa Gauchesque Brasileiro e neste trazendo aqui um estudo muito bacana sobre a Espinheira Santa, que já vamos retomar este momento. 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E do dia 28 de agosto, lembro que foi o processo de impeachment do presidente Fernando Collor de Mello. Foi aprovado pela Câmara dos Deputados em 1992. Eu não sei o que essa Câmara está fazendo aí, está toda comprada, porque já deviam ter demitido mais outro aí que está empolhando a todo mundo como pior ainda, mil vezes pior. Um foi posto para a rua porque surrupiou uma elba, era um

2, o tempo que nós tínhamos verdadeiros representantes na Câmara e no Senado. E a nossa espinheira santa é uma árvore longeva, de pequeno porte, tipo um arbusto grande, contendo uma copa arredondada e densa, que cresce até 5 metros de altura, porém, no interior da Mata Atlântica, pode alcançar até 10 metros de altura. Apresenta folhas com textura semelhante a couro, alternadas, brilhantes e com espinhos nas bordas, daí seu nome. As flores são pequenas, de cor amarelada. Os frutos são cápsulas ovoides de cor vermelha, contendo uma a duas sementes de cor preta. Apresenta esta planta um ciclo reprodutivo com floração que ocorre no início da primavera e em janeiro. Ocorre a produção de frutos que são consumidos por pássaros, contribuindo para a dispersão das sementes nativamente. Não tenho dúvidas, amigos, que a solução para todos os males do corpo e da alma, como bem dizem os jujeiros, estão contidos nas plantas que a natureza nos entrega de graça, mas que a indústria farmacêutica detesta e difama os que utilizam essas soluções naturais. Para pensar, concluo dizendo o seguinte: quanto mais tempo cuidarmos da natureza, mais tempo o ser humano viverá na Terra. Para encerrar o programa, vamos convidar o grande Marcelo Caminha para que interprete para vocês, no seu violão, um chamamé feito em 1990, intitulado Alguém Distante. Na sequência, eu canto para vocês Árvore do Pampa. Vamos ouvir?

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Do livro Agenda Gaúcha 2027, que já está à disposição, à venda para todos vocês, diretamente na editora personalizada. Então, a tua instituição precisa ter uma ferramenta de trabalho para ser entregue no relacionamento estratégico, personalizadamente com a tua marca, produto, história, que ficará o ano inteiro na mão do teu público-alvo. 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Ouvimos, na minha interpretação e autoria, letra de Atanásio Borges Pinto, Árvore do Pampa. Antes, Marcelo Caminha tocou no seu violão a música Alguém Distante. Assim, amigos, nós vamos ficando por aqui, agradecendo a audiência de todos e lembrando que na semana que vem, nesse mesmo dia, neste mesmo horário, nesta mesma emissora, voltaremos a entregar-lhes mais um Gauchesco Brasileiro. Uma produção do Sistema Tarca de Comunicação, STC, Rádio, Jornal, TV, Cinema e Editora. Na gerência técnica do cantor, compositor, apresentador de rádio, TV, jornalista, influencer, Renato Fagundes. Graças e até a semana que vem, se o patrão lá de riba assim nos permitir.

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2: Muito bom dia para quem é do bom dia. Muito boa tarde para quem é do boa tarde. E muito boa noite para quem é do boa noite. Aqui, direto dos estúdios SP, em Bento Gonçalves, da Serra Gaúcha, do nosso Rio Grande do Sul, para o Brasil e para o mundo, Saulo Escarmanhã está chegando mais uma vez aqui nessa emissora parceira do bom programa Chimarrando e Prozendo, o nosso programa que está aí de pé trancadito com a nossa música gaúcha. Vamos chegando com muita música boa para você, música aquelas de balançar você aí, né? E nós aqui estamos de pé trancadito com o nosso programa, né? Depois de uma semana a gente chega aqui nesse mesmo dia e também nesta mesma hora aqui nessa emissora preferida dos nossos ouvintes. E vamos começando então o nosso programa nessa edição de hoje com o nosso momento da nossa fé gaúcha, o nosso momento de reverenciar o nosso grande patrão velho lá do céu, que nos sempre dá honra, dá o prazer e dá a alegria de estarmos aqui de volta com o nosso programa. Muito obrigado aos senhores ouvintes, muito obrigado aos senhores diretores de cada emissoras aí que estão a partir de agora com o pé trancado com a nossa música gaúcha. E não flojemos, porque é tarde e a véia tá sem carne. Te prepara, te parceria no melhor da nossa música gaúcha e o nosso mate véia está aqui preparadito, né? Para nos acompanhar esse momento que nós estamos aqui. Vamos que vamos, que é tarde e a véia tá sem carne.
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Eu bem sei que qualquer guasca, bem pilchado, de faca, rebenque e esforas, não se afirma nos arrais da vida, se não se estriba na proteção do céu. Ouve, patrão celeste, a oração que te faço. Ao romper da madrugada e ao descambar do sol, tomara que todo mundo seja como irmão. Ajuda a perdoar as afrontas e não fazer aos outros o que eu não quero para mim. Perdoa, meu Senhor, porque rangueando pelas canhadas da fraqueza humana, de quando em vez, quase sem querer, eu me solto por ser afora. Eita, putrilho chucro, renegado e caborteiro. Mas eu te garanto, meu Senhor, quero ser bom e direito. Ajuda-me, Virgem Maria, primeira prenda do céu. Socorre-me, São Pedro, capataz da estância gaúcha. Mas para fim de conversa, vou te dizer, meu Deus, mas somente para ti, que tua vontade leve a minha de cabresto.

Então começamos aqui o nosso programa nessa edição de hoje, por nossos milhares de ouvintes aí que estão espalhados pelo mundo afora, né? Que momento, que coisa boa poder estar aqui de volta trazendo o nosso programa semanal, nosso programa aí que está sempre nessa emissora parceira, nessa emissora aí que está aí junto, né? De pé trancado com o nosso programa Chimarrão de Prosiano. Começamos então aí com a prece do gaúcho, com seu Omair Trindade. Obrigado, senhor, Grupo Liberdade Gaúcha. E Jergão e Tirador com Gesiel Dias cantaram aqui para nós nesse momento que nós iniciamos então o nosso programa aqui para você, ouvintes, espalhado pelo nosso mundo afora, né? Começamos então bem, né? Fazendo essa homenagem, a reverência ao nosso patrão velho lá do céu, né? Levando a nossa música até você. E continuamos aqui com o nosso programa, né? Trazendo muita música. A gente vai estar aí trazendo só coisa boa pra você. Músicas preparadas por esses grandes artistas aí no nosso sul do nosso Brasil, né? Vários artistas estão aí já na agenda aqui, né? Pra cantar pra nós aqui, né? E vamos começando então. Grupo Madrugada abre o nosso bloco aqui com essa linda música.

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0: floriendo barbaridade. Coisa buena, entrada, vamos aproveitando porque o dia já tá chegando, gente. E o tranco continua assim, que é TT. Uia! Ele, companheiro, se atraquemos, entrada. Vamos saindo que o dia já clareou, gauchado.
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Então cantou aqui pra nós, Baile da Serra, Grupo Madrugada, Chapelão aí com o Machado e o Marcelo Dutche, participação do João Luiz Correia, e fechou esse nosso bloco

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0: Estamos aqui de volta, dando sequência, então no nosso programa hoje, aqui nessa emissora parceira, né? Que momento, que coisa boa, poder estar aqui de pé trancadito com o nosso programa, né? O programa Chimarrão e Prosendo já está aí entre um dos mais ouvidos aí nas nossas rádios parceiras, e eu agradeço aí aos senhores diretores de cada emissora aí que nos proporciona de estarmos aí junto, né? De pé trancadito com o nosso programa. Que momento, que coisa boa, por demais. E agora aqui chegando no nosso programa, o nosso quadro que nós apresentamos sempre nesse mesmo horário aqui, né? Nesse mesmo bloco, que é o nosso quadro do LP ao CD, Um Momento Eterno pra Você. E na semana passada eu deixei a música do LP lá de 1973, o LP Sempre Teixeirinha, do saudoso Teixeirinha. A música eu vou deixar aqui tocando para vocês lembrar e matar então a saudade daquele momento do tempo do disco de vinil, o disco que era tocado naquelas vitrolas, né, nos tocadiscos de antigamente. Vamos ouvir um pouquinho então aí da Veridiana na voz então aí do saudoso Teixeirinha.
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0: Essa foi a música que eu deixei aí pra matar a saudade do tempo do LP, né? Teixeirinha, do LP Sempre Teixeirinha, de 1973, a Veridiana, né? E os nossos ouvintes durante a semana nos mandaram muito chasque aqui, né? Escolhendo uma versão mais recente desse trabalho. Foi difícil, né? Foi difícil. E a música que os nossos ouvintes escolheu, a Veridiana aí com o Márcio Machado, né? A música escolhida pelos nossos ouvintes, que foi aí mandado chasque, mensagem aqui pro nosso WhatsApp, né? 54984293046. E escolheram a versão que eu vou deixar aqui pra tocar pra você. Vamos que vamos, que é tarde e a véia tá sem carne.
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0: Então aí a música que nós deixamos aqui, que vocês ouviram aí então, na voz aí do Márcio Machado, a Veridiana, a versão mais recente desse trabalho do saudoso Teixeirinha, né? Do ano lá de 1973, para uma versão mais recente aqui agora do ano de 2019, na voz aí então do nosso grande amigo Márcio Machado, cantou aí a Veridiana, né? Se você quer acompanhar o trabalho aí do Márcio Machado, visite a página dele aí no Facebook, no YouTube aí, que você vai ver os trabalhos lindo, maravilhoso aí do Márcio Machado, que tem aí a voz semelhante ao saudoso Teixeirinha. Tem muita coisa boa pra vocês ouvir, vocês acompanhar lá na página do Márcio Machado.
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Mas que momento nós recordamos aqui no nosso programa, né? Guri do LP lá de 1985, LP Solito, né? Esse trabalho aí do saudoso César Passarinho. E a partir de agora, os nossos ouvintes vão estar aí escolhendo uma versão mais recente desse trabalho. Tem bastante grupos aí que gravaram esse trabalho aí do saudoso César Passarinho. Então, a gente pede aí para os nossos ouvintes mandar uma mensagem aqui para o nosso programa, né? O 54984293046 e escolhe uma versão mais recente desse trabalho aí do guri do saudoso César Passarinho. E a escolhida dos nossos ouvintes nós vamos estar debulhando aqui na edição do nosso próximo programa. Então manda mensagem 54984293046. Que momento, que coisa boa, que programa, hein? Já recordamos aí então as músicas do nosso quadro do LP ao CD, né? Que coisa, né? É bom recordar aquele tempo dos discos de vinil, dos LP lá, né? É maravilhoso poder trazer esse quadro aqui no nosso programa. Então agora vamos dando sequência aqui no nosso programa. A gente vai começar a botar essa gauchada aí a bailar pros quatro cantos da sala aí, né? Eu começo então com os meninos, canto assim pra nós.

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0: Que coisa boa, que coisa boa, por demais tá aqui, né? A moça do baile com os mirins, dele vaneira, grupo Marcas do Pampa, cheiro do Rio Grande com os filhos do Rio Grande. Esse é o nosso programa Chimarrando e Prozendo, que tá colocando a gauchada aí a balançar pelo nosso mundo afora, né? Que coisa boa, por demais. Vamos para o nosso intervalo, né? O Cebolão já está aqui me mandando, né? Que coisa, o tempo passa, né? E a gente vai ali dar uma esquentada na água do nosso chimarrão, né? Que o tempo passa e o chimarrão vai aqui também, né? Já voltamos aí, não saia daí, convida toda a turma, convida os amigos e venha pro melhor da nossa música gaúcha. E vamos que vamos, que é tarde e a véia tá sem carne.
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8: Então vamos dando sequência aqui no nosso programa. Estamos aqui de volta, de pé trancadito, com o nosso programa Chimarrando e Proseando. O nosso programa, o meu, o seu programa aí, que está aí nessa rádio parceira, nessa rádio aí, que está sempre aí junto com nós, né? Nesse projeto que iniciamos aí há alguns anos, já dá pra dizer, né? Alguns anos atrás a gente iniciou esse projeto e agora está aí debulhando para os nossos ouvintes e parceiros dessas rádios parceiras que nos acompanham sempre aqui nesse mesmo dia e também nessa mesma hora. Eu, Saulo Escarmanhã, estou aqui de pé trancado com o programa para você, ouvintes dessas parceiras aí, né? Que momento, que coisa boa, por demais. Ao toque dessa música aí dos mirins, né, o gauchão, né, a gente vai estar trazendo sempre esse fundo musical aqui no nosso programa, né, o gauchão aí com os mirins, né, que coisa boa ouvir ela. Vamos ouvir um pouquinho, ó, olha só que fundo maravilhoso. Eita coisa boa por demais. Vamos começando então aqui, aquela música que agora eu separei aqui, é boa de dançar, né, e eu sempre defino ela como a música de dançar de rostinho colado, né? Essa música eu começo trazendo pra você, convidar a prenda, fazer um giro aí no salão, né? No salão não, pode ser na casa, na sala aí, né? Vamos ouvir então, Os Serranos canta essa música que eu defino como a música de dançar de rosto colado.

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1: Eu não vim só pra dançar.
2: Esse é o programa, né? Tocando tudo pros nossos ouvintes aqui, né? Dançaram aí com o rostinho colado com essa baita valsa aí com os serranos, a lembrança, né? É muita música boa pra você, né? Também cantou aí, Tava Morto e Não Caiu, meu amigo Capitão Faustino aí com a participação do César Oliveira e o Rogério Melo. Depois tivemos aí Walter Moraes, Solando o Lombo de Potro. Aqui é o nosso programa aí que está entre um dos mais ouvidos, né? Pelas rádios parceiras, né? Que momento, que coisa boa. E agora que chegando no nosso programa, ele, né, o Pilha. O Pilha aí vem contar suas histórias, contar seu caos. E aqui a gente vai então trazer o Pilha. Vamos ouvir então a história do Pilha hoje. Essa do Pilha aí, vocês vão rir bastante, né, porque é de fundamento. Vamos que vamos, que é tarde e a véia tá seca.
3: Tô chegando, meus anjinhos! Adivinha só, eu já tô aqui de volta com a Hora do Pilha, com mais uma história pra vocês. E essa é de bêbado que chega tarde em casa. Diz que o cara chega em casa 5 horas da manhã, bebum, borracho. Bate na porta e fala, ô mulher, abre a porta. A mulher vai até a porta e fala, não vou abrir, porque é a segunda vez já essa semana que você chega em casa bêbado. E eu falei que não vou mais te receber bêbado. Ele bate na porta de novo, abre, mulher. Abre, por favor. Eu trouxe uma flor pra mulher mais bonita que mora nessa casa. A mulher se comoveu com aquilo, achou uma mensagem de amor linda, abre a porta. Ele cai no sofá duro, desmaiado. Aí ela olha pra ele sem flor, sem nada, e ela fala, sim, cadê a flor que você falou que trouxe pra mulher mais bonita dessa casa? Ele olhou pra ela meio com olho e fala pra ela, e cadê a mulher mais bonita dessa casa? Contente agora, cargula só. O bêbado vendo visagem pode abandonar. E se liga aí, que a Hora do Pilha volta a qualquer momento.
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0: Então, aqui no nosso bloco que a gente trouxe aí, a hora do pilha, né? A flor pra mulher, hein? Meu verso, meu canto aí com o Grupo Alma Gaúcha, Corpo de Cavalo com o Mano Lima, e atendendo o pedido aqui do meu amigo Marcelo Machado aí em Farroupilha, que está sempre ouvindo o nosso programa, ele pediu e a gente atendeu aí. Pai o Crina Descer aí com o Grupo Manotaço, né? Programa Chimarrão e Presente é só música de fundamento, música que balança os nossos ouvintes pelo nosso mundo afora, né? Estamos aqui de pé trancado, né? Vamos que vamos, que é tarde e a veta sem carne e o cebolão já me deu ordem aqui. Já voltamos, não saia daí.
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Estamos aqui de volta para darmos sequência então ao nosso programa, né? Temos aí trazendo só música para você, música que a gente está aí sempre recebendo, né? É músicas boas que eu trago aí para os nossos ouvintes que merece, né? Merece dançar aí à vontade, né? Que coisa boa. Eu começo então aí Rodeio do Betão com as Gurias Gaúchas. Aqui nós também divulgamos a música fandangueira, a música gaúcha, a música de todas as categorias da nossa gauchismo aí, né? E a gente então começa com elas, cantam pra nós Rodeio do Betão, né? Vamos que é tarde e a véia tá sem carne.

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Então cantou aqui pra nós, Rodeio do Betão, com o grupo Gurias Gaúcha, Shot Marcado, grupo Geração Catarinense, e Berrante e Boiada, grupo Santo Chão, cantou pra nós, vem chegando o gaiteiro com o Criolo Batista e o grupo Cambicho, né? Então esse é o programa Chimarrando e Prozendo, trazendo só música pra você, né? Então vamos dando sequência aqui no nosso programa. A gente está aí chegando na finaleira, então, no nosso programa. A gente vai estar deixando aí as últimas músicas do nosso programa, né? Espero que os nossos ouvintes tenham gostado e que já vamos deixando o convite para a próxima edição do nosso programa. Vai ser aqui nessa mesma emissora, nessa mesma rádio. A gente vai estar aí de pé trancado com o programa. Vamos começando, então. Grupo Tranco Monarca abre esse bloco aqui no...

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0: Então cantou aqui pra nós. Eu vou cantar bonito, grupo Tranco Monarca, Bica que Bica, grupo Cheguri. E fechamos aí, Bailezito Campeiro com o Julian e Juliano e grupo Só Vaneirão. E o Cebolão já me mandou e eu vou ter que encerrar então o nosso programa nessa edição de hoje. Um forte abraço a todos vocês e que Deus nos abençoe, que possamos estar então de volta na edição da próxima edição aqui nessa emissora. Um forte abraço, fiquem todos com Deus e até a próxima edição. Um abraço!
1: E assim, a tarde vai encilhando seu cavalo nas coxilhas do tempo. O último mate vai perdendo o amargo e chega a hora de fechar a tramela do nosso galpão. O programa Chimarreando e Proseando vai terminando a sua ronda por hoje, com peito cheio de orgulho por honrar a nossa terra. Cada rádio parceira e a sua imensa audiência. Obrigado pelo carinho de todos e sigam firme no estribo, como bem sabemos. Vamos, que é tarde, a véia está sem carne. Até o nosso próximo encontro, se o patrão velho lá do céu permitir. Um forte abraço caprichado e fiquem com Deus.
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1: 9:47. 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

0: Buenas, buenas, povo gaúcho que está sintonizado nesse nosso ritual de tradição e cultura e que está empeçando agora pelas rádios e pelas internet, numa porção de meios de comunicação. Esse é o Linha Campeira que ganhou maioridade e abrangência, porque aqui a gente sempre traz temas de relevância sobre os nossos costumes, além do povoamento e a formação do continente de São Pedro. E por falar em formação, a proposta de hoje é falar sobre o relevo, mais especificamente sobre a origem e a importância das serras, cerros, montanhas e cordilheiras que interferem e muito na economia, na ocupação, no deslocamento e também no clima. Mas antes de mais nada, vamos abrir espaço para essa gurizada da volta se apresentar. Cheguem, cheguem!
1: Oi, nas indiadas da volta, aqui é Rafael Opanambi e já estou me apresentando para a lida de hoje, né, tchê? Buenas especial aos nossos ouvintes e vamos pra cá que a prosa tá de fundamento e tá só começando.
2: Buenas meus amigos e um buenas especial a toda a audiência que nos dá o privilégio dessa companhia. Aqui é Lucas Negri, vamos que vamos.
3: Buenas loqueiro da volta e um buenas principalmente pra quem tá na escuta. Tamo empeçando mais uma prosa louca de especial e antes de contar de causos que uns até pegrigam ser verdade, vamos atracar um lote de marca de fundamento. Vamos que já vem chegando o Grupo Carqueja, Serrania do Caverá, aqui no Linha Campeira, o teu companheiro de churrasco.

0: Ouvimos Velho Tacho Capataz, de Anomar Danube Vieira e Rogério Melo, interpretado pelo César Oliveira e Rogério Melo. Teve também Vaneira de Bater Estribo, de Luiz Fernando Bender e Otávio Severo, interpretado pelo Marcelinho Nunes. De Tempo e Tropa, de Guilherme Colares e Zumar Benites, interpretado pelo Arthur Matos. Potreador, de autoria e interpretação do André Teixeira e Lisandro Amaral. E a primeira, Serrania do Caverá, de André Coelho, interpretado pelo Grupo Carqueja. Te agradou ou te aborreceu o bragolismo?
1: Primeiramente, vale fazer uma parte para falar da qualidade musical aqui do Linha Campeira. Só atracamos as confirmadas entre clássicos antigos e os lançamentos e regravações mais recentes, mesclando gerações musicais que se completam e não perdem a essência. Bueno, o tema de hoje foi proposteado pelo Panambi, num vídeo que ele assistiu e compartilhou com a gente falando das serras. Pegando esse mote, resolvi dar uma cavocada e trazer algumas informações mais abrangentes que vêm desde os primórdios do planeta em formação. E lhes digo que a superfície da Terra teve muitas mudanças provocadas por gases que, em altíssimas temperaturas, foram movimentando e, a partir do centro, se toparam com a superfície e aí deixaram à mostra o relevo que temos atualmente, mas que continua em constante mutação, tendo em vista até esses terremotos que têm acontecido por aí, não é mesmo, Che?
2: Bem por aí, Bragualismo. Te digo que, inicialmente, a intenção era falar das serras que temos hoje, cortadas por estradas e que tiveram origem nos desbravamentos e construções de trilhas lá na época do tropeirismo, levando até mulas, né, para serem negociadas em Sorocaba e trazendo outros produtos no retorno da viagem.
3: E é bem por aí, mas o ciclo do tropeirismo teve importância econômica muito relevante e, além disso, propiciou o nascimento de povoações que se tornaram cidades e trilhas que resultaram na maioria das estradas que ligam o sul ao restante do país. A grosso modo, eram três as rotas mais importantes. O caminho do Viamão, ou Estrada Real de Viamão, que foi o trajeto mais utilizado pelos tropeiros, que partia de Viamão e passava por diversas cidades: Vacaria, Lages, Curitibanos, Lapa, Ponta Grossa, Castro, Piraí do Sul, Jaguariaíva, Sengese, Tararé, até chegar em Sorocaba. Também temos o Caminho das Missões, que iniciava em São Borja, passava por Santo Ângelo, Palmeira das Missões, Rodeio, Chapecó, Xanxerê e Palmas, onde se bifurcava em dois ramos, um que ia por União da Vitória e Palmeira e outro por Guarapuava, Imbituva e Ponta Grossa. E por fim, o Caminho da Vacaria, que interligava Cruz Alta à Vacaria no caminho de Viamão, atravessando por Passo Fundo e Lagoa Vermelha.

0: vermelha, completando aí o eixo principal e rota dos tropeiros.
1: Pois é, Loquedo. E para além desses caminhos que as tropas foram moldando, também temos os caminhos mais antigos que foram aproveitados também pelos tropeiros. Pois muito antes dos tropeiros, os povos originários, que chamamos de índios, tinham e usavam no seu dia a dia algumas trilhas e caminhos para se cruzar entre as aldeias. Os tropeiros não necessariamente iam de aldeia em aldeia, mas no meio dos caminhos eles recriavam e aproveitavam esses acessos já facilitados por esses povos que se movimentavam há muitos séculos atrás. Bueno, agora tá na hora de atracar mais um lote musical de fundamento. Vamos que já vem chegando Ricardo Berga para interpretar Tropeiros. Linha Campeira, o teu companheiro de churrasco.
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0: Esse é o Cristiano Quevedo interpretando música dele com parceria do Miguel Bica e Felipe Sabani de Souza. Tropa Ponta Cortada. Teve ainda Chucro de Viamão, de autoria e interpretação do Luiz Carlos Borges. Tropeiros, de Felipe Araújo e Raul Quiroga, interpretado pelo Abramo Machado e Felipe Araújo. De Viamão a Sorocaba, de Ângelo Marques, interpretado por Os Tiranos. Subindo a Serra, de Albino Manique e Dionísio Costa, interpretado pelo Dionísio Costa. E a primeira, Tropeiros, de Léo Almeida e Nilo Bairros de Brum, interpretado pelo Ricardo Berga. Mas que tal esse lote de marca, hein, gurizada? Até o nosso Cusco Intervalo tá aqui no costado emocionado com as marcas. No mesmo intervalo, é um upa e tamo de volta.
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0: que está de pé trancado com a nossa música gaúcha, hein? Então fica o nosso convite, que todos os domingos, a partir das 7h30, eu estarei fazendo parte aqui da programação desta sua rádio preferida de parceria, no melhor da nossa música gaúcha, e acompanhe o programa Chimarrando e Prosendo aqui na Rádio Terra Gaúcha. Um abraço!
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6: Estamos de volta, indiada. E vamos se atracar de informação, porque ainda temos muito assunto sobre as nossas serras. E no Brasil, temos as que se espalham pelas regiões Sul, Sudeste e Centro-Oeste. E por conta da paisagem, por conta do relevo acidentado, oferecem climas amenos e muito frios, né, tchê? Promovendo turismo e movimentando a economia regional. E ainda podemos citar a Serra do Mar, Serra da Mantiqueira, Serra do Rio do Rastro, Serra Catarinense, Serra Gaúcha e Serra dos Órgãos e Serra da Canastra. Deus o livre, quanta serra boa na gente é.
7: E olha só como os ciclos econômicos vão se interligando. A exploração de minério nas Minas Gerais no século XVIII transformou a economia do Brasil colonial com o ciclo de ouro e diamantes. E essa atividade atraiu milhares de pessoas e estimulou o mercado interno, inclusive gerando a necessidade de mulas para transportar os minérios extraídos, o que teve ligação com o ciclo do tropeirismo. E essa geração de riqueza fez crescer o olho de Portugal, que aí instituiu um forte controle fiscal e tributário. E aí foi criado o quinto, onde cerca de 1/5 do que fosse extraído era destinado à coroa portuguesa. E aí surgiu o tal do quinto dos infernos, o que era uma coisa ótima, né? Já pensou se o governo só tomasse 1/5 daquilo que a gente produz? Aí a gente ia estar no paraíso. Hoje esse quinto seria o quinto do paraíso e não dos infernos.
8: Olha aí como uma coisa puxa a outra. E conforme o Lucas comentou, teve a atuação forte dos tropeiros nas trocas e comércio que abasteciam a região mineira com alimentos, mulas e ferramentas. Tchê, e esse período foi marcado pelo surgimento rápido de vilas e cidades lá pelas Minas Gerais, mas também pelo uso intensivo de trabalho escravizado africano, que abriu espaço para o charque, base da alimentação dos escravos, favorecendo o aparecimento das charqueadas no Rio Grande. E aí juntamos pelo menos 3 ciclos socioeconômicos interligados: a mineração, as charqueadas e o tropeirismo.
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E buenas por demais, tá esse lote de marca que vamos atracar a partir de agora. Já vem chegando Jairi Terres, de Vida e Caminhos. 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

Ouvimos Caminhador, de Rogério Vidagrã e André Teixeira, interpretado pelo André Teixeira. Teve também Vaneira do Plano Alto, de autor e interpretação do Enio Medeiros. Para Carregar a Querência, de José Carlos Batista de Deus e Jairo Lambari Fernandes, interpretado pelo Guto Gonzalez e Jairo Lambari Fernandes.

0: do Cerro Chato, de Adão Dias e Adair de Freitas, interpretado pelo Adair de Freitas, Caminhos de Toledo, de Luiz Carlos Borges, Miguel Bica e Vinícius Brum, interpretado pelo Guilherme Rondon e Luiz Carlos Borges, Cruzando a Estrada, de Fernando Soares e Juliano Gomes, interpretado pelo Marcelo Oliveira, e a primeira, De Vida e Caminhos, de Jairi Terres, Heron Vaz Matos e Luiz Marenco, interpretado pelo Jairi Terres. Que tal, Panambi?
1: Barbaridade, quando o assunto é marca de fundamento, não brincamos em serviço, né, tchê? E já vamos retornar à prosa, principiando, né, tchê, falando da importância das serras e o quanto os ciclos econômicos foram estimulados pelas atividades de mineração e por aí você vai. E uma corrida em busca de riqueza, né, que traçou novos rumos e trazendo o povoamento de regiões mais distantes do litoral.
2: E te digo que a busca por riquezas foi o que fez o explorador espanhol a se deparar com a maior serra das Américas. Na verdade, uma sequência de montanhas, a Cordilheira dos Andes. Conforme já foi comentado, essas montanhas são movimentações do solo ocorrida há mais de 200 milhões de anos e que trouxeram para a superfície alguns minerais valiosos, como a prata, por exemplo. Uma jazida do tamanho fabuloso foi descoberta no Cerro Rico, uma montanha localizada na cidade de Potosí, na Bolívia. A descoberta da prata lá pelos idos de 1545 transformou Potosí numa das cidades mais ricas e mais populosas do mundo. Mas é claro que todo esse tesouro não trouxe prosperidade para a população nativa, que apenas foi escravizada. E centenas de milhares morreram trabalhando na extração, sendo que o produto todo era mandado para a Espanha.
3: Tchê Bragas, mas convém avisar o povo que nos episódios 321 e 322, lá do ano 2020, fizemos uma edição especial tapada de pesquisa sobre o Cerro Rico e o Caminho da Prata. Então, quem tiver curiosidade, é só dar uma campeada ali no nosso site nessas edições, que vai estar bem de fundamento. Elas estão cheias de informações e curiosidades sobre o assunto. E ainda falando na Cordilheira dos Andes, sabiam que existem muitas minas de cobre sendo exploradas no Chile e na Argentina. Inclusive, uma das principais fontes econômicas do Chile é a exploração de cobre. E também a maior mina a céu aberto do mundo, em volume, fica no deserto do Atacama, na Cordilheira dos Andes, né? Ao lado do lado chileno.
0: É, gurizada, parece que a coisa continua sendo explorada. E por conta da alta incidência de cobre naquela região, os lagos ao pé da Cordilheira dos Andes adquirem um tom de verde muito particular. Isso porque essa água no meio dessa paisagem desértica são as águas do degelo das montanhas da cordilheira. E é possível ainda ter algumas lagunas de água doce, água salgada, salares e uma infinidade de vida selvagem ao redor da água. E recomendo o loqueiro que está aí nos escutando a conhecer esta região. Eu que já rodei boa parte dos Andes, do Chuí até o Atacama e parte do sul do Peru até a capital Lima, tchê, lhes digo, cada vez que retorno para as montanhas, eu fico mais impressionado com tamanha beleza. É bueno conhecer por demais. Bueno, tá na hora de largar mais um lote musical, que é uma pintura das montanhas. Vem chegando Luiz Marenco e Antônio Tarrago Ross. Linha Campeira, o teu companheiro.

0: Estamos ouvindo Hermano Rio-Grandense, de Raul Barbosa, interpretado pelo Edilberto Bergamo. Teve também Nos Varzedos da Fronteira, de Mano Lima e Newton Ferreira, interpretado por Os Serranos. Bugio da Capela, de Amaro Pérez, interpretado por Os Nativos. Cheguei Ontem da Campanha, de Rafael Xavier e Matheus Leal, interpretado pelo Matheus Leal. Pelo Fio do Alambrado, de Evair Gomes, Fernando Soares e Leonel Gomes, interpretado pelo Leonel Gomes. Dom Santana, de autor e interpretação do Mano Lima. De Marcha Batida, de Telmo de Lima Freitas, interpretado pelo Joca Martins. E a primeira, Assim Cê Vai para Três Cruzes, de Chiru Antunes, Rogério Ávila e Márcio Rossado, interpretado pelo Luiz Marenco e Antônio Tarragó Ross. Vamos que vamos, gurizada!
1: Arbaridade, outro lote de marca de saltar os buteados dos bolsos para encerrar nossa prosa de hoje. Pois é, meu povo, sei que o assunto é bem vasto, pois não falamos apenas sobre serra como forma de relevo, mas como um aspecto bastante comum, principalmente aqui pelo sul do mundo. E conforme comentamos, as serras são fatores de turismo e também de exploração mineral, gerando uma cadeia socioeconômica. E dito isso, me despeço de todos, deixando beijo para quem é de beijo e abraço para quem é de abraço.
2: E teve buena e linda por demais a prosa de hoje. Então, para mim, só me resta aqui deixar um abraço velho do tamanho desse universo, Gaúcho.
3: E tá feito, carreto gurizado. Depois de 8 de prosa bem fundamentada, já vamos se ajeitar que o assado tá pronto. E já vou deixando meu abraço a todos e até semana que vem.
0: Grande momento, meus amigos. Uma prosa que parece realmente uma pintura. Vamos se adular, né, Che? Bueno, agora se atraquemos no nosso assado. Nos queiram bem, que mal não tem. Semana que vem, tamo de volta com mais uma edição do Linha Campeira, o teu companheiro.

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2: E por falar em missioneiro, falamos em Senair Maiká, Canto dos Livres, representando as missões e abraçando as missões. Jorge Freitas, chega aqui.

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1: 12 horas e 17 minutos.
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1: 12 horas e 30 minutos.
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4: Buenas, buenas, amigos. Estamos chegando para mais um Querência em Canto. Muito bom estar com você novamente.

a matearmos juntos, ouvindo o melhor da nossa música gaúcha. Eu sou Matheus Barato, pela próxima hora de comunicação estarei contigo aqui no Querência Encanto. E desde já aquele convite para você participar do nosso programa, mandando o teu recado, até mesmo sugerindo, pedindo músicas. Nosso WhatsApp é o 54999-648-776, também ali nas redes sociais, no Instagram, @MatheusBarato. Você pode interagir conosco, tá bueno? Obrigado pela oportunidade de dividir esse espaço, esta hora de comunicação contigo, de fazer companhia. E ainda mais valorizando a produção cultural artística do nosso Rio Grande do Sul. E hoje vamos abrir o programa com duas lindas composições, duas grandes obras imortalizadas, né? Na voz de Luiz Marenco, De Boca em Boca. E logo depois, Newton Ferreira canta O Primeiro e o Último Mate, aqui no Querência Encanto.

programa Querência Encanto. Contigo, te fazendo companhia nesta hora do nosso chimarrão, da valorização da cultura gaúcha. E a gente também traz aqui na nossa programação a música dos festivais, a valorização da música dos festivais nativistas que acontecem praticamente de janeiro a janeiro aqui no nosso Rio Grande do Sul, Santa Catarina também, sempre com lindos festivais. Hoje vamos dar destaque aqui para um dos mais tradicionais festivais nativistas do nosso Rio Grande do Sul, um dos mais antigos, sem sombra de dúvida, e um dos maiores, né? Eu falo do Carijo, da canção de Palmeira das Missões. Hoje vamos relembrar a música que venceu a primeira edição do Carijo lá de Palmeira das Missões. Você vai ouvir Avô Gaiteiro, letra e melodia de Angelino Rogério, na interpretação do Aurélio Moraes. Música linda, histórica, né? E logo depois, uma música que também marcou a 22ª Seara da Canção de Carazinho, a obra que tem letra de Henrique Fernandes, melodia e interpretação de João Paulo Deckert, Gaitita, aqui no nosso Querência Encanto.

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0: Muito obrigado, Carazinho.
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9: Programa Querência em Canto, toda semana contigo neste mesmo dia, neste mesmo horário, valorizando a música do nosso Rio Grande do Sul. 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

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Mais música chegando, música boa, aqui no Querência Encanto. Você ouve agora com Joca Martins, Alvorada Fronteira. E logo depois, Lisandro Amaral canta Tempos Lindos.

programa Querência em Canto também tem quadros especiais, né? Quadros específicos que valorizam a poesia, valorizam os talentos aqui da nossa terra de Passo Fundo e valorizam também os instrumentistas, né? Grandes profissionais da música que, através desse dom, desse talento, alegram os programas de rádio, né? Lançam músicas nas redes sociais, nas plataformas digitais, estão nos bailes, nos festivais. E a gente hoje destaca o trabalho do Roberto Voel, ele que no nosso quadro instrumental traz Gaúcho de São Chico, é o quadro instrumental aqui do Querência em Canto.

Também damos destaque à música que nasce aqui na nossa querência, né? Na nossa cidade de Passo Fundo, nós que somos daqui, da capital do Norte Gaúcho, a gigante do Norte, né? Nossa querida Passo Fundo, a gente sempre abre espaço para os artistas da terra. Hoje nós vamos ouvir o nosso amigo Nicolas Leal, Dr. Nicolas Leal, que sempre presente aí no Festival Canto Galponeiro, em outros festivais nativistas do nosso Rio Grande, e hoje é ele que chega para cantar aqui no quadro dos Músicos de Passo Fundo, música que esteve no palco do Festival Canto Galponeiro aqui de Passo Fundo, A Vaneira de um Bocatada. Nicolas Leal canta no Querência Encanto. Música.

0: Muito obrigado!
1: Momento poético. No Querem Se Encanto, não podemos deixar de reverenciar o maior poeta, o maior pajador desse nosso Rio Grande, Jaime Caetano Brown. É inesgotável, né, o trabalho de Jaime Caetano Brown. A gente ouve por várias e diversas vezes e nunca se cansa, né, porque ele retrata com muita fidelidade nos seus versos, na sua entonação, as coisas do garrão da pátria. Jaime Caetano Brown, aqui no momento poético do Querem Se Encanto, de primeiro.

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1: É bueno, querem esse encanto dessa semana vai chegando ao final, agradecendo aqui esta rádio parceira que retransmite o nosso trabalho. A você que aí do outro lado está na nossa companhia, chimarrando, trabalhando, descansando, né, fazendo seus afazeres e ouvindo aqui a nossa programação. Então, nosso muito obrigado, nosso carinho, nosso agradecimento. Semana que vem, se o bom Deus permitir, estaremos de volta neste mesmo dia e horário com mais um Querência Encanto. Para arrematar, mais três músicas. Os Hermanos Guedes, para cantar O Mal e a Cura. Logo depois, Grupo Carqueja e Leonel Gomes, Por Essa e Outras. E fechando nosso programa hoje, Os Ribeiros, Gaúcho Guapô. Querência Encanto, volta semana que vem. Um grande abraço, fique com Deus e até mais.

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1: 1:47. 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
1: Alô, gauchada, começou mais um fandango. Vamos fandanguear neste balanço.
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1: Baileiro e dançador é a marca que eu toco e canto pra abrir este fandango. Para todos os rincões Brasil afora, este é o Fandangueando, autêntica música do sul do meu país.

0: E esta vem daqueles tempos do fundo do baú de lembranças do relicário pampeano, tchê. Nelson e Jeanette cavalgando o xote gaúcho por demais pra matar muita saudade. Baileiro e dançador foi a maneira que eu toquei e cantei com o grupo fandangueiro.
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1: E este é o tempo de antigamente, a marcha gaúcha que nós botamos no teu rádio, mais uma que brotou nas teclas da minha acordeona, tchê, chimarreando esta baita canção gaúcha que tu ouviste com Gildinho e Chiquito no Fandangueando.
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1: Olha o gaúcho da fronteira chegando pra deixar seu recado neste fandango, tchê. Pode bater couro no Fandangueando.

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0: Só no balancinho dos fandangos do sul do meu Brasil, tio Nanato e o arranca-rabo por aqui, tchê. Televaneira neste fandango, compasso fandangueiro por demais. No shot nós tocamos e cantamos todos meus amigos. No chamamel, porca véia fez o cavalo baio. E abrimos com o gaúcho da fronteira, pode bater couro.
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0: morena parceira valsa com os milongueiros no fandangueando. Fandango monarca, vaneira com os monarcas. Mãos de gaiteiro, a milonga comigo, Júlio César e com Juliano e Leonardo. E o bugio na vaneira, a bugieira dos mirins.
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Álvaro Feliciano, Encontro de Amigos. Este é o Fandangueando, autêntica música gaúcha fandangueira, tradicionalista de verdade. A rancheira peleia no fandango, fui eu que toquei e cantei pra ti. E vem chegando o revoltoso na gaita de Gerson Fogá.

0: marca gaúcha dele bugio no fandangueando. Marca que nós tocamos e cantamos pra ti neste fandango. E antes tu ouviste o revoltoso do Daltro Bertucci na interpretação bonita por demais do Gerson Fogaça.
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1: Vem chegando os Bertucci, vamos balançar na forma, assim, no Fandangueando.

Walter Moraes, Newton Ferreira e o Chamamé, o peão de estância, pra fandanguear no Fandangueando. 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

E olha o shot que o grupo curtiu, né? A moça Maria marca Bertucci nessa interpretação. Buenacha por demais no fandango, tchê. A maneira no abraço da cordiona que eu toquei, na minha cordiona, claro, e cantei pra

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5: Agora tem Paulo Garcia no Fandangueando, nem pisoteando não morre.

0: A valsa com Milton Ferreira, tudo que eu preciso. O shot rancho hospitaleiro com o grupo Pialo. E a milonga que eu toquei e cantei pra ti com o grupo Fandangueiro neste inverno.
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Olha o Chiquito e o Bordoneio fandangueando por aqui com esse balançaço. O peão não chora, claro que não. É coisa da gringalhada, marcha gaúcha que nós botamos pra ti no

0: Elton Saldanha, o Sul é meu país, o chamamé de fazer verga na sala, tchê. Picasso Velho, shot com Hélio Alves, marca do imortal José Mendes.
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0: Luiz Correia no Fandangueando, parando rodeio, tomado a pau a rancheira com o Chiru Missioneiro e o Vaneirão, a patroa vai me usar que eu toquei e cantei pra ti.
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0: E assim vamos fechando as portas do galpão e nos despedindo, deixando o nosso abraço e deixando também este shot de florear pelos salões Brasil afora. Na flor da idade, vou tocar e vou cantar e vou me despedindo. Um abraço do gaiteiro, tchê.
2: 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Daqui a pouco não vai mais aguentar o peso da gaita.
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5: 4 horas em ponto.
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1: 4:32.
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1: 4 horas e 46 minutos.

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1: 5:03.
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2: 5 horas e 15 minutos.

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1: 5 horas e 31 minutos.
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2: 5 horas e 46 minutos.
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Em nome do Pai, do Filho e do Espírito Santo, e com licença, patrão celestial, vou chegando despacito, enquanto servo amargo de minhas confidências, porque ao romper da madrugada e o descambar do sol, preciso camperear por outras invernadas e repontar do céu a força e a coragem para o entrevero do dia que passa. Eu bem sei que qualquer guasca bem pilchado, de faca, rebenque e esporas, se não se afirma nos arreios da vida, não se estriba na proteção do céu. Ouve, patrão celeste, a oração que te faço. Ao romper da madrugada e o descambar do sol, tomara que todo mundo seja como irmão. Ajuda-me a perdoar as afrontas e não fazer aos outros o que não quero para mim. Perdoa-me, Senhor, porque rengueando pelas canhadas da fraqueza humana, de quando em vez, quase sem querer, eu me solto porteira fora. Eita, potrilho chucro, renegado e caborteiro, mas eu te garanto, meu Senhor, quero ser bom e direito. Ajuda-me, Virgem Maria, primeira prenda do céu. Socorre-me, São Pedro, capataz da estância gaúcha. Mas para fim de conversa, vou te dizer, meu Deus, mas somente para ti, que tua vontade leve a minha de cabresto para todo sempre, até a querência do céu.

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1: 6:03.
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1: 6:16.
2: Alô, alô, meus amigos ouvintes do programa Chucro Redomão. Estamos iniciando mais uma programação aqui, pelas ondas do rádio e também da internet, abrindo fronteiras com a nossa programação. Muito obrigado a todas as emissoras de rádios que distribuem os nossos programas. Muito obrigado a vocês, meus amigos, ouvintes, participantes, aqui que fazem parte da família Chucro Redomão. Isso não tem preço. Coisa boa chegar aqui e estar com a folha cheia de participações para a gente colocar aqui no nosso programa Chucro Redomão. Agradecendo também aos nossos apoiadores, aqueles que acreditam no nosso trabalho e que valorizam a nossa tradição. Em especial, é claro, a nossa patrocinadora Master, a BRC, que está fechando aí o mês de agosto. 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E para abrir os trabalhos do programa de hoje, sempre na cordiona de Renato Borghetti, que toca Milonga para as Missões, essa belíssima obra de Gilberto Monteiro, característica de abertura da nossa programação, eu vou chamar o Mateuzito, claro, a nova geração. Alô, vocês que estão acompanhando aí, incentive os seus filhos, incentive a nova geração a participar, a gostar da nossa tradição aqui do sul do Brasil. Paraná, Santa Catarina e Rio Grande do Sul estão sempre ligados aqui no programa Chucro Redomão, e o Brasil inteiro aí abrindo as porteiras. E é claro, a gente precisa trazer os nossos filhos, os nossos menores aí, para uma tradição limpa, uma cultura bonita, que é a nossa cultura aqui no sul do Brasil. E o Mateuzito é um exemplo claro disso, guri aí, flor de especial, de primeira, era ginete aqui da estância, agora ele é gaiteiro, está se aprimorando cada vez mais. Que honra, que orgulho a gente tem do Mateuzito. E é ele que eu vou chamar para abrir o programa Chucro Redomão de hoje e para servir de incentivo aí para toda a piazada que quiser participar aqui do nosso programa. Peça aí para o papai e para a mamãe e vem para cá, vem para o Chucro Redomão que vocês têm espaço. Aqui é o modelo de rádio antigo, onde todo mundo participava, pedia música e tu já sabe o número, né? É 53-984-07-2704. Manda teu áudio aqui para o nosso programa e vem participar do programa Chucro Redomão. Vem conhecer a nossa cultura gaúcha, uma cultura sem igual. E então, agradecendo a todos os nossos apoiadores, em especial a BRC, patrocinadora Master, está fechando o contrato aí no mês de agosto. Quem sabe a gente estica ele mais um pouquinho. E também falar um pouco da nossa faca Chucro Redomão, a verdadeira faca do gaúcho, em duas

edições, a tradicional e a de especial de 10 anos. Agora eu vou soltar aqui uma fofoca rápida. 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Ali tu vai ficar por dentro de tudo, do nosso grupão do WhatsApp, de como fazer parte da família Chucro Redomão, as entrevistas, os nossos patrocinadores, os nossos ouvintes do mês. Vem pra cá, vem pra família Chucro Redomão, que aqui só tem gente boa e cada vez aumenta mais. Sem mais delongas, Mateuzito, vamos escutar no Chocalho do Pandeiro, com o grupo Carqueja. Tudo contigo, meu guri. Abre o programa Chucro Redomão de hoje, mais uma vez.

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Aqui, gente, futuro gaiteiro Mateusito. Tchê, feliz barbaridade pelos mais de 4 mil seguidores no Instagram. Um grande abraço a todos e o meu muito obrigado. Também um grande quebra-costela ao meu professor Adilson Machado. Patrulhaneiro, toca aí, por favor, a música do Chacoalho do Pandeiro com o grupo Quarqueja. E aqui é Chucro e Redomão na veia. Fui, tchê!

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1: Está aí, então, essa foi a abertura do Mateusito para incentivar aí a Piazama a participar da nossa cultura aqui do nosso programa Chucro Redomão. É a nova geração, a gente precisa muito deles para levar nossa cultura cada vez mais longe. Agora, já no dedilhado de Lúcio e Anel, que toca Flor e Truco, nossa cortina musical que vai nos acompanhar durante toda a programação. 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Passado todos os recados, seguimos em frente com a nossa programação.
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1: E seguimos em frente com a nossa programação agora, depois do Mateusito, vou chamar o Luizito Ledur. Ah, padrinho, esse é galo forte. 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Então, o Luizito quer ouvir com Santo Fole. Minhas gaitas você não vende, mas que barbaridade. Aí, ô Mateusito, te cuidem para ninguém vender tuas gaitas.
4: Buenas, gauchada amiga, Luizito Ledur. Que gauchada? Vou dar um ajutório pro Mateusito. Tio Rodrigo, O nosso caminhãozeiro da fazenda, XR, tu já passou a grossa no bicho velho. Só esqueceu o mercholate. Vamos dar mais uma chance pro ginete gaiteiro? Te acalme por aí. E patrão Leonir, me ajude. E toque, por favor, com Santo Fole, Minhas Gaitas Cê Não Vende, pra acalmar o caminhãozeiro. E vamos que vamos. E aqui continua só chucro e redomão na veia. Fui, tchê.

0: 800 metros quadrados, cabe mais umas 300 gaitas aí.
1: Você que experimente.
0: Ah, tomar banho.
2: E seguindo com a programação, o capataz da estância, Carlos Terterola, não aguentou ficar muito tempo no calor, teve que voltar pro frio, pro chimarrão, largou lá a água de coco na praia, lá em Salvador, e voltou correndo pro chimarrão.

0: Ah, esse é o Carlos Terterola. Ele quer ouvir Iguaria Campeira com o grupo Rodeio aqui no programa Chucro Redomão.
1: Buena, chucrada. Estou de volta no Rio Grande. 10 dias passeando lá pelo Salvador, comendo aquele camarãozinho, aquele acarajé, né? Mas chega uma hora que a gente tem com saudade do Rio Grande. Já estou de volta. Estou aqui na churrasqueira, fazendo um churrasquinho com a família e tomando um chimãozinho com a erva mate varão. Agora eu vou fazer meu pedido. Esse pedido vai para minha filha Débora, que estava em formatura lá em Salvador. Leandrinho, leva para nós aí com o grupo Rodeio, Iguaria Campeira. Deixando um forte abraço a cada um de vocês que está na audiência do programa Chucro Redomão e também aquelas emissoras que retransmitem o nosso programa Chucro e Redomão. Um forte abraço, capataz no Rio Grande do Sul, em Canoas.

0: E agora a Neri Schneider vem para o programa Chucro Redomão participando para ouvir com eco do Minuano e Bonitinho o galpão do tio Nico aqui no programa Chucro Redomão.
1: Buenas chucros e chucras do programão Chucro e Redomão. Patrão velho Leonir Bad, manda para nós com eco do Minuano e Bonitinho, galpão do Nico. Dedico a toda a gauchada de todas as querências, ao grupão do WhatsApp, a família Chucro e Redomão, capelão da estância, Neri Schneider, de Campo Grande, Mato Grosso do Sul.

0: Odair Pedroso, ele mesmo, o lenhador da fazenda. Odair quer ouvir com Walter Moraes, marcas de um campeiro. E a gente vai rodar, é claro, aqui no programa Chucro Redomão, Odair Pedroso, nosso bombeador da estância.
1: Buenas, Leonir. Buenas, gauchada. O lenhador, bombeador, por cá, para fazer um pedido de música. Vamos de Walter Moraes, marca de um campeiro. E assim possamos curtir mais um programa Chucro Redomão. Grande abraço a todos.

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2: E agora Laureci Rocha vem lá da terra do charque, ele mesmo, ele que é o cara lá da distribuição do jornal A Hora do Sul aqui da região. Laureci quer ouvir Pra Bailar Decolatada com César Oliveira e Rogério Melo, aqui no programa Chucro Redomão.
3: Buenas, Leonir Baradio, buenas gauchada do programa Chucro Redomão. Leonir, se possível, roda pra nós aí Pra Bailar Decolatada com César Oliveira e Rogério Melo. Para oferecer a toda essa gauchada que está ligadita no programa Chucro Redomão, de norte a sul desse Brasil. Aqui é o Laureci de Pelotas, bem no garro do Brasil. Forte abraço, indiado.
4: Mas que tal, César, aqueles bailes decolatados?
5: Vista Alegre!
4: Ah, Caiboté Grande!
5: Araju, rapaz!
4: E o Azevedo Sodré?
5: Arrasa, pessoal do Batom, e um mais!
4: Segundo de Lavras! Um abraço, seu Santinho!

0: direto de Bento de Abreu, olha só, participando do programa Flávio Torresan. Quero ouvir com Adair de Freitas, Romance de Peão Posteiro. Que baita música pra gente rodar aqui na nossa programação.
1: Buenas, gurizada. Buenas, Leonir. Flávio Torresan de Bento de Abreu. Iremos ouvir, vou pedir para ouvir, claro, Romance de um Peão Posteiro, com Adair de Freitas. Grande abraço a todos. Flávio Torresan, Bento de Abreu, São Paulo.

0: E agora o Wellington Pinheiro participa do programa e traz a família Guedes. Eu vinha vindo um domingo. Olha só que baita música que a gente roda aqui, o Wellington sempre sabendo escolher.
1: Para a nossa pionada campeira, ao capataz Terterola e ao nobre patrão comunicador Leonir Baade. Aqui dos Pagos Capixaba, Wellington Pinheiro, o peão campeiro gaúcho de coração, tchê. E aproveitando esta oportunidade do Chasque, gostaria de pedir e oferecer a todos aí um belíssimo clássico da música nativista rio-grandense, que é na voz do grande Jorge Guedes. E a canção é Vinha Vindo um Domingo. Que assim todos possam curtir esse belíssimo clássico e continuarmos aí todos ligaditos nas ondas do programa Chucro Redomão. E vai aqui um baita quebra-costela a todos, che. Buenas e até por lá, gauchada amiga!

0: fechar o primeiro bloco do programa Chucro Redomão de hoje. 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E o Jurandir Moraes quer ouvir com Oswaldir e Carlos Magrão Querência Amada aqui no programa Chucro Redomão. Não sai daí que a gente volta rapidinho com o segundo bloco do programa de hoje.
1: Buenas a todos desse grupão do nosso WhatsApp Chucro Redomão. Aqui quem fala é o Jurandir aqui de São Sebastião, São Paulo. Leonir, se for possível, manda uma do Oswaldir e Carlos Magrão Querência Amada. Um grande abraço a todos e até em breve.

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0: nós estamos de volta. Este é o segundo bloco do programa Chucro Redomão de hoje. A gente abriu esse programa com o Mateusito, trazendo lá o Chocaio do Pandeiro com o Grupo Carqueja e também chamando a Piazama e a nova geração a participar aqui do programa Chucro Redomão. E agora, no segundo bloco, eu vou chamar o nosso peão tropeiro, Alexandre Tavares, ele que entra em nome da BRC, Brasil Recuperadora de Crédito, 19-95321-9089. 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E o Alexandre, então, vai abrir o segundo bloco de hoje, sempre agradecendo as emissoras de rádios que distribuem a nossa programação, também a todos vocês, nossos amigos participantes aqui do programa Chucro Redomão. 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E não esqueço, eu dei a dica no primeiro bloco e vou repetir agora no segundo bloco. Tem uma faca Chucro Redomão especial 10 anos para sortear no grupão do WhatsApp da família Chucro Redomão. Tá dado o recado. Vamos em frente chamar o Alexandre Tavares, nosso peão tropeiro aqui do programa, para ouvir Décima do Potro Baio com o grupo Fogo de Chão.
1: Buenas, chucros e chucras de todo o Brasil e todo o mundo. Nessa semana, gostaria de pedir ao patrão Leonir para executar a música Décima do Potro Baio com o grupo Fogo de Chão. Grande abraço, aqui Alexandre Tavares, São Paulo, capital.

0: Depois do Alexandre, eu vou chamar a Dolores, a esposa do Alexandre. 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E a Dolores, então, entra para ouvir com Os Farrapos, Pampa na Garupa.
1: Olá, ouvintes do programa Chucro Redomão. Para este programa, eu vou pedir ao patrão Leonir para tocar a música Pampa na Garupa, com Os Farrapos. Eu sou a Dolores e moro na cidade de São Paulo.

0: Depois da Dolores, eu vou chamar a Deise Soares. 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A Deise quer ouvir com os Araganos Céu, Sol, Sul, Terra e Cor, aqui no programa Chucro Redomão.
1: Patrão Leonir, aqui é a Deise Tavares Soares, a irmã do tropeiro Alexandre Tavares, aqui de São Paulo. Eu quero ouvir com os Araganos Céu, Sol, Sul, Terra e Cor.

0: E a gente continua aí para fechar a força da mulher gaúcha. A Ana Lúcia, lá da capital do Doce, a nossa querida Pelotas. Ana Lúcia e o Adair, sempre ligados no programa Chucro Redomão, querem ouvir Estâncias da Fronteira com Marcelo Caminha. 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E vamos rodar então para nossa amiga Ana Lúcia, Marcelo Caminha, Estâncias da Fronteira.
1: Gostaria de escutar com Marcelo Caminha a música Estância da Fronteira. Ofereço a todos do Grupo Chucro Rodomões, a Solianira e família, a todos os ouvintes. Abraços a Nia Dair, Pelotas, Rio Grande do Sul.

0: E para seguir na capital do doce, Ariobaldo Pacheco, esse é meu irmãozão. Então, ele quer ouvir lá uma de ferro com Jari Terres. Baita música que a gente roda aqui no nosso programa. 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
1: Todos do programa Chucro Redomão, aqui quem está falando é Ariobaldo, da cidade de Pelotas. Leonir, pode colocar aí para nós ouvir Alma de Ferro com Jari Terres, oferecer a todos do programa Chucro e Redomão e a todos que estão na escuta. Um forte abraço e um bom final de semana a todos.

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1: 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Gustavo Bortoleto, para ouvir Fandangueiro, com Volmir Martins e Porca Véia. Os dois juntos, já saudosos aqui para nossa cultura gaúcha.
2: Patrão Leonir Mari, Gustavo Bortoleto. E agora, para manter esse tranco, mas que tá bom demais, manda pra gente ouvir aí já com os saudosos, o Volmir Martins e Porca Véia, Fandangueiro. Fico muito agradecido, sempre por aqui na audiência, Gustavo Bortoleto, na Lapa, no Paraná. E vamos que vamos, moçada.

0: E agora direto de Santa Catarina, Jair Pecho, ferreiro da Estância, ele mesmo, entra em nome de Barão, ervas e chás Barão de Cotegipe, 539-9982-7428. Jair quer ouvir com José Mendes, nosso saudoso Zé Mendes, as coisas do meu rincão.
1: Buenas, família Churre do Mão, por aqui é o Jair Pecho Júnior. Fogo Alto, Ferreira da Estância, o Rio do Mão. Pedido é Coisa do Meu Rincão, com José Mendes. Eu felicito a todos na programação Chuco Rio do Mão. Eu sim sigo estando por aqui em Jaraguá do Sul, Santa Catarina. Programa que é muito bom escutar e participar.

0: E seguindo lá em Jaraguá do Sul, José da Silva, ele mesmo, Zé, vai entrar em nome da nossa faca Chucro Redomão. 53 98407 2704. E o José da Silva quer ouvir essa clássica com um Gaúcho da Fronteira, gravação que ele fez aí do seu CD, Adeus Mariana. Olha só, essa é clássica. E a gente roda aqui no programa Chucro Redomão.
1: José da Silva, Jaraguá do Sul, Santa Catarina. Se não me engano, roda uma música aí, Adeus Mariana, com Gaúcho da Fronteira. Música bonita, ofereço para todo o grupo, para o WhatsApp, para todo mundo, programa Chucro Redomão. Para todo mundo que ouviu esse programa Brasil, fora até no exterior. Eu sim continuo ouvindo o programa Chucro Redomão.

0: como eu sempre digo, o nosso tempo vem a galope e nos cutuca Sportman. E mais um programa está chegando ao fim. Quero chamar o nosso amigo José Hamilton, eu perdi para ele, participa do programa e encerra a programação de hoje. Ele correu lá, pegou o cadeado e disse: deixa comigo. Vamos ouvir com o nosso saudoso Porca Véia, Castração a Pialo. E o José Hamilton bate o cadeado da porteira e entra então em nome de Gaúcho Imóveis. 12-988-78-1156. 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José Hamilton, entra, participa então do programa, encerra a programação de hoje. Garantimos que semana que vem estaremos aqui novamente, se o patrão celestial nos permitir. E até semana que vem.
1: Em Diara Bueno, aqui vos fala é José Hamilton. Quero ouvir Castração a Pialo com Porca Velha. Também faço parte do grupo Chucros e Chucros. Um abraço, Chucruzado.

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4: 8 horas e 33 minutos.
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